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0: Performance do DJ Adilson Mendes na pista de dança de Super Kizomba FM, agora com o Mix Kizomba. Izuk Nova Geração, volume 1. Acendem essas luzes e chegamos assim ao final. Por hoje, obrigado pela companhia na pista de dança. E Super Kizomba FM regressa já amanhã para uma nova semana.
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1: Muito boa tarde, seja bem-vindo ao Jornal da Tarde aqui na sua Rádio Comercial. Vamos aos títulos. Água Brava reforça abastecimento de água na Ilha Brava com mais de 44 metros cúbicos diários. Tarrafal de Montrigo

Sargento das Notícias aqui na sua Rádio Comercial. A futura unidade de sinalização de Palmarejo Grande deverá entrar em novas etapas de instalação durante os meses de setembro e outubro, na sequência do avanço dos trabalhos de preparação do projeto. A informação foi avançada na passada sexta-feira 21 pelo Ministério da Agricultura, Ambientação Climática e Energia, MAACE, após uma reunião de acompanhamento e uma visita técnica realizada naquele dia pela Agência Nacional de Água e Saneamento, ANAS, aos locais onde será implementada a unidade. A visita permitiu acompanhar no terreno o andamento dos trabalhos e analisar aspectos técnicos relacionados com as vias de acesso, a instalação dos estaleiros, a implementação da unidade de sinalização e as áreas destinadas aos furos de captação. Durante a deslocação foram igualmente discutidas questões relacionadas com a segurança das futuras infraestruturas, as condições do terreno e os próximos passos da empreitada. Segundo a equipa do projeto, a conclusão das vias de acesso está prevista para as próximas semanas, estando previstas novas etapas de instalação em setembro e outubro, reporta Expresso das Ilhas. O MAACE e a ANAS deverão continuar a acompanhar de perto a execução do projeto, em articulação com as entidades e equipas técnicas envolvidas, com o objetivo de assegurar o cumprimento dos padrões de qualidade do cronograma estabelecido. A futura unidade de sinalização é apresentada como um investimento destinado a reforçar a segurança hídrica e melhorar o abastecimento de água à população da Ilha de Santiago. A Água Brava anunciou hoje o reforço do abastecimento de água na Ilha Brava, com a introdução de mais de 44 metros cúbicos diários na rede, transportados por um caminhão autotanque. Conforme o comunicado da empresa, a medida, implementada desde 17 do corrente mês, surge na sequência do compromisso assumido pela empresa com a população da ilha e tem como principal objetivo melhorar a capacidade de abastecimento e distribuição de água, sobretudo nas localidades que enfrentam maiores dificuldades de acesso ao serviço. Segundo a mesma fonte, o reforço dos reservatórios de Pau, Tomé Baraj e Rocante permitirá aumentar o volume de água disponível para a distribuição, contribuindo para um fornecimento mais eficiente nas zonas consideradas mais críticas. Entre as localidades beneficiadas está Furna, onde a intervenção deverá resultar numa melhoria significativa do abastecimento, com maior regularidade do serviço e uma resposta mais adequada às necessidades da população. A empresa distribuidora de água reafirma desta forma o seu compromisso com a melhoria contínua do abastecimento de água nesta ilha, assegurando que continuará a implementar medidas destinadas a reforçar o serviço e a responder de forma gradual às necessidades da população, reporta a Agência de Notícias de Cabo Verde. A empresa salientou que o reforço agora implementado constitui mais uma ação para garantir uma distribuição de água mais eficiente e contribuir para a melhoria das condições de abastecimento em toda a ilha. Os pescadores do Tarrafal de Montrigo, no município de Porto Novo, voltaram hoje a alertar para as dificuldades de conservação do pescado que estão a afetar a atividade pesqueira nessa ilha. O representante da Associação dos Pescadores do Tarrafal de Montrigo, José da Luz, explicou à Agência de Notícias de Cabo Verde que o problema da conservação do pescado tem condicionado a pesca nesta aldeia, lembrando que há vários anos a classe tem estado a reivindicar a instalação de uma máquina de produção de gelo. Apesar dos insistentes pedidos, os pescadores do Tarrafal de Montrigo continuam a enfrentar dificuldades para conservar o pescado e esta situação tem sido motivo de desânimo no seio da classe, avançou este responsável. José da Luz disse que depois de vários anos à espera pelo governo, a Associação dos Pescadores recorreu à Câmara Municipal de Porto Novo, que prometeu instalar uma máquina de gelo no Tarrafal de Montrigo. Porém, os homens do mar continuam à espera que o problema seja resolvido, numa altura em que a atividade pesqueira no Tarrafal de Montrigo está a ser bastante afetada pelos problemas de conservação, alertou aí na Associação de Classe. Enquanto isso, esta zona pescatória vai ser contemplada dentro de pouco tempo com uma unidade de secagem e processamento do pescado, uma infraestrutura muito aguardada pelos pescadores do Tarrafal de Montrigo. O projeto, já na fase de implementação, é promovido pelo Centro de Estudos Rurais e Agricultura Internacional SERAI e pela Associação dos Amigos da Natureza AAN, no âmbito do projeto Terra Azul. A Associação dos Pescadores do Tarrafal de Montrigo tem estado a pedir

também a criação de uma casa de pescadores. A oitava edição do Festival de Moreia, que terminou no domingo 23, mobilizou centenas de pessoas para a Vila da Calheta, entre residentes, visitantes e comerciantes, contribuindo para dinamizar a economia e a cultura local. Realizado na Praia Baixona, o festival contou com a participação de comerciantes e peixeiras da Ilha do Maio e de Santiago, que aproveitaram o evento para comercializar moreia e outros produtos num ambiente marcado pela gastronomia, música e convívio. A comerciante Ângela Furtado, que se deslocou da Ilha de Santiago para participar no festival, destacou que o movimento registado durante os 2 dias e considerou positiva a oportunidade de comercialização. É uma boa iniciativa, atrai sempre pessoas de outros lugares, não só visitantes, mas também comerciantes, afirmou com tónica no volume de vendas registado durante o evento. Na Vila da Calheta, a comerciante Alcione Carvalho também avaliou positivamente a iniciativa e destacou a dinâmica económica gerada em torno do certame e a oportunidade criada para os vendedores locais. Foi muito bom para nós, comerciantes, porque tivemos mais movimento e conseguimos vender os nossos produtos. É uma iniciativa que deve continuar, afirmou. O presidente da Associação de Cogestão das Pescas Vindos do Norte, ACPVN, entidade promotora do evento, considerou igualmente positiva a realização da oitava edição. Avaliamos positivamente esta oitava edição porque conseguimos atrair muita gente, dinamizar a economia e promover a cultura da ilha, afirmou. A presença de revidantes, peixeiros e outros comerciantes contribuiu para reforçar a componente económica do festival, que se afirmou também como espaço de valorização da moreia, enquanto produto ligado à gastronomia e atividade pesqueira da ilha, reporta a Agência de Notícias de Cabo Verde. A oitava edição do Festival de Moreia contou ainda com atuações de artistas locais e outras atividades culturais, tendo merecido uma avaliação positiva por parte dos participantes e comerciantes. A equipa do ABC Santiago Sul venceu a Académica do Mindelo por 82-76 na final realizada no Pavilhão Vavá Duarte e sagrou-se campeão de Cabo Verde em basquetebol sénior masculino. A jogar perante o seu público, a formação da Cidade da Praia venceu a final apesar da forte resistência da formação visitante pelos parciais de 26-14, 15-15, 23-22 e 18-15, avança a Agência de Notícias de Cabo Verde. Com esta conquista, o ABC sagra-se campeão de Cabo Verde, com pleno de vitória em todos os jogos do Campeonato Nacional e sucede a Real Sociedade São Vicente como vencedor do Campeonato de Cabo Verde da temporada 2025-2026. A competição reuniu no Grupo A as formações do ABC, Académica do Mindelo, Liberou Basque de Porto Novo e Atlético Clube Tarrafal, enquanto que o Grupo B integrou o ex-campeão nacional Real Sociedade de São Vicente, Pantera Negra do Sal e o Unidos do Norte da Ilha do Fogo. A fase de grupos prolongou-se até sexta-feira 21, seguindo-se as meias finais no sábado 22, os jogos de atribuição do terceiro lugar e da final do domingo 23. A cantora cabo-verdiana Eli Paris disponibilizou no sábado 22, nas plataformas digitais, o seu mais recente single, intitulado A Boia Cagá, informou em comunicado a produtora da artista.

De acordo com a nota, o tema apresentado, uma sonoridade dançante e motivadora, pretendendo incentivar os ouvintes a ignorar críticas externas e imposições que condicionam o seu percurso criativo e crescimento pessoal. Afirmar a necessidade de autoconhecimento e blindar-se de opiniões externas. Demonstra ainda que conseguimos sempre enquadrar-nos e adaptarmos em qualquer área em que nos empenhamos, explicou o artista no comunicado. Eli Paris destaca ainda que o trabalho pretende transmitir uma mensagem de resiliência, sublinhando que as falhas fazem parte do percurso e que o foco deve residir na capacidade de superação e continuidade dos projetos. O single nasce da colaboração entre Eli Paris e os compositores Gingu e Hamilton, contando com a produção musical e beat a cargo de Kelton Beats.

0: Internacionais, no Sudão, o aumento do uso de drones armados tem arrasado comunidades já fragilizadas, danificando infraestruturas civis essenciais e impedindo o acesso do serviço de ajuda humanitária à população necessitada. Vicente Ribeiro da ONU News com a reportagem.
1: No Sudão, o aumento do uso de drones armados tem arrasado comunidades já fragilizadas, danificando infraestruturas civis essenciais e impedindo o acesso dos serviços de ajuda humanitária à população necessitada. O alerta é do Escritório das Nações Unidas para a Coordenação de Assuntos Humanitários, o OCHA, que adverte que a violência no Sudão continua matando a população e levando ao abandono das suas residências. Na última semana, confrontos próximos da capital do estado de Kordofan do Norte, El Obeid, deixaram pelo menos 12 civis mortos, bem como vários feridos, relataram as autoridades locais. Entre 14 e 15 de agosto, a Organização Internacional para as Migrações, a OIM, verificou mais de 4.200 deslocados na região. O aumento de confrontos também levou à suspensão dos esforços humanitários que procuravam combater um surto de cólera, informou o OCHA. Por sua vez, no estado de Nilo Azul, foram relatados novos combates nas cidades de Geizan, Kurmuk e nas áreas circundantes. A OIM afirma que cerca de 5.400 pessoas foram deslocadas nos últimos dias naquela região. Desde abril de 2023, o Sudão enfrentou uma crise humanitária e de proteção sem precedentes. De janeiro a junho deste ano, os ataques com drones causaram 80% de todas as vítimas civis, traduzindo-se em cerca de 2 mil mortes. Mais de 9 milhões de pessoas estão deslocadas internamente, o que torna o Sudão no país com a maior crise de deslocamento interno da atualidade. Os principais focos da crise de segurança alimentar e nutrição são verificados nas regiões de Darfur e Kordofan, onde o aumento dos surtos de doenças e os choques climáticos têm agravado a situação humanitária. Já as mulheres e as meninas estão particularmente vulneráveis ao aumento da violência, enfrentando riscos acrescidos de violência sexual e outras formas de violência baseadas no género.
0: A Comissão Europeia anunciou hoje que vai disponibilizar à Organização Mundial de Saúde, OMS, teste diagnóstico no valor de 2,1 milhões de euros para reforçar a resposta à epidemia de ébola na República Democrática do Congo, Herta Congo. A Comissão Europeia, com o apoio da Agência de Execução Europeia da Saúde e do Digital, assinou um acordo para aquisição de testes PCR da plataforma aberta no valor de 2,1 milhões de euros destinados a apoiar a resposta à atual epidemia de ébola de Bagenbugo, indicou a instituição em comunicado. Está previsto que os testes sejam doados ao Centro Logístico da OMS para emergências de saúde global no Dubai, com as entregas a terem início em agosto. Numa epidemia, cada dia conta, afirmou a Comissária Europeia para a Gestão de Crises, Ojja Laibi, sublinhando que quanto mais rapidamente foram detectados os casos, mais rapidamente os doentes podem receber tratamento e mais rapidamente se pode travar a propagação do vírus. É por isso que a Europa está a agir com 4,6 milhões de euros em testes de diagnóstico e uma estreita cooperação com a OMS, o Centro Africano de Controlo e Prevenção de Doenças, acrescentou. A nova ajuda surge poucos dias depois do Executivo Comunitário ter anunciado a aquisição de 2,5 milhões de euros em testes moleculares rápidos e equipamentos de diagnóstico, reporta a Agência de Notícias de Cabo Verde. No total, os dois acordos representam 4,6 milhões de euros em meios de diagnóstico destinado à resposta à epidemia. A Comissão Europeia anunciou hoje 6,1 mil milhões de euros em novas aquisições de material de defesa para a Ucrânia, incluindo sistemas de defesa aérea e antimíssel, mísseis, munições e radares, no dia da independência ucraniana, reporta Expresso das Ilhas. No dia da independência da Ucrânia, a Comissão Europeia aprovou 6,1 mil milhões de euros em novas aquisições de material de defesa para a Ucrânia. Este financiamento abrange sistemas de defesa aérea e antimíssel, mísseis, munições e radares, reafirmando o compromisso da Europa em apoiar a defesa, a resiliência da Ucrânia perante a contínua agressão russa, indica o Executivo Comunitário em comunicado. Citada pela nota, a líder da instituição, Ursula von der Leyen, vinga que esta iniciativa demonstra que o apoio da União Europeia é inabalável e concreto. Com esta informação, concluímos as informações aqui na sua rádio comercial. Vamos agora repor os títulos. Água Brava reforça abastecimento de água na Ilha Brava, com mais de 44 metros cúbicos diários. Para a Fala de Montrigo, pescadores alertam para dificuldades de conservação do pescado. Festival de Moreia na Ilha do Maio atrai centenas de pessoas à Calheta e dinamiza a economia local. ABC vence a Académica do Mindelo e sagra-se campeão de Cabo Verde em basquetebol. Sudão, ataques a civis arrasam comunidades já esgotadas pela guerra, alerta OCHA.

Chegamos ao fim das informações aqui na sua rádio comercial, em nome da equipa que esteve consigo. Eu, Adilton Agues, desejo a todos votos de boa tarde e continuação de uma boa semana.

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1: Meio-dia e meia, menos uma hora nos Açores. Vamos conhecer os temas em destaque no Alargado Desporto.
2: A corda está cada vez mais apertada para o presidente da FIFA. Agora é Seferin, presidente da UEFA, que apela a Infantino para apresentar a demissão. Está à vista o regresso de Seko Fofaná ao Futebol Clube do Porto. Ouvimos neste jornal a opinião TSF e também o que diz Farioli. Também nesta edição vamos olhar para os dossiês que estão em marcha no Sporting e no Benfica. No Benfica o dossiê João Palhinha. No Sporting há dois reforços iminentes, um guarda-redes e também o defesa esquerdo Zecri, que já está em Lisboa.
1: São os temas em destaque no Alargado Desporto. A edição é de António Botelho.

0: O presidente da UEFA, Alexander Seferin, quer o afastamento do presidente da FIFA, Gianni Infantino. Seferin apela que Infantino se demita e diz, num podcast britânico na última hora, que caso o atual presidente da FIFA não se retire, terá um candidato de peso contra ele nas eleições de março. Ainda assim, garante o líder da UEFA que não se vai candidatar, apesar de se ter falado nessa possibilidade. Fica claro é que Seferin rejeita qualquer apoio a Gianni Infantino. É assim cada vez maior a pressão sobre o presidente da FIFA, depois de várias federações também se terem colocado contra. É um dia decisivo para João Palhinha. O médio português está em Lisboa. O Bayern Munique autorizou Palhinha a estender a estadia em Portugal, dando-lhe mais um dia de folga. E Rita da Silva Vieira, o que falta para o internacional português ser reforço do Benfica?
1: São apenas pormenores nesta altura. João Palhinha precisa de rescindir contrato com o Bayern de Munique e estão a ser acertados os valores entre o jogador e o clube alemão. Como dizia, são apenas pormenores que nesta altura ainda mantém João Palhinha ligado ao Bayern Munique. Em cima da mesa está essa rescisão de contrato. Durante o fim de semana, o agente de Palhinha, que é o irmão, esteve reunido para tentar encerrar o tema, mas ainda havia diferenças em relação aos valores em cima da mesa. Por isso, o Bayern deixa João Palhinha ficar em Lisboa, enquanto estão a ser acertados estes últimos pormenores. O médio teve dois dias de folga durante o fim de semana, depois de ter ficado de fora das opções da Supertaça Alemã, e teve autorização para continuar em Portugal. Assim que este tema estiver resolvido, João Palhinha assina pelo Benfica. Os encarnados já têm o acordo com o Bayern Munique fechado desde a semana passada. Esperam apenas que Palhinha também faça o mesmo. Depois vai assinar por 4 anos. O Benfica paga ao Bayern Munique 15 milhões de euros.
0: Ficam então essas informações sobre João Palhinha e o futuro do internacional português, que deve passar pelo Benfica. O Sporting também está na iminência de oficializar dois reforços, mas um está prestes a ser oficial. Moncef Zekri, lateral esquerdo marroquino, está em Lisboa e prepara-se para ser o reforço que Rui Borges pretendia para a defesa. Rita da Silva Vieira, quais são as últimas informações?
1: Está em Lisboa desde ontem à noite. O jovem lateral esquerdo aterrou no aeroporto Humberto Delgado ontem e agora hoje vai passar o dia em Alcochete para fazer exames médicos e assinar pelos Leões. Com 17 anos, o marroquino chega da Bélgica, deve custar cerca de 3 milhões e meio de euros, vem para ser alternativa a Maxi Araújo depois da saída de Ricardo Mangas. Rui Borges foi dizendo nas últimas semanas que queria reforçar a lateral esquerda, mas que o Sporting esperava uma boa oportunidade de negócio. O assunto agora fica encerrado com a chegada de Zekri. Fica apenas a faltar a chegada de Caíque, guarda-redes do Palmeiras, que está também a caminho do Sporting. Os Leões avançaram durante o fim de semana pela contratação do brasileiro e que vai fazer concorrência a Rui Silva. Em sentido contrário, João Virgínia está de saída, assim como Pedro Gonçalves e Daniel Bragança. Os dois esperam que as saídas fiquem acertadas durante a semana.
0: Sobre reforços, já falou também Federico Varandas. O presidente do Sporting assegura que não há propostas pelo central Gonçalo Inácio e afirma que o plantel ainda vai ser reforçado, possivelmente com estes dois jogadores que falámos há instantes.
2: O mercado de transferências está aberto. Provavelmente não. Quase certeza vão entrar mais dois jogadores e é provável que haja saídas. É o que eu posso
3: dizer. E qual forma?
2: De quem?
3: Quem é que são esses dois jogadores?
2: Olha, Gonçalo Inácio não é.
4: Concretamente,
3: não há
4: qualquer
5: proposta.
2: Soares. O seu treinador.
4: Mas não há propostas para Gonçalo Inácio? Hoje é associado ao Barcelona.
2: É associado ao Barcelona. Eu, para cá, só se o presidente da porta perdeu o meu telefone, mas se quiser pode dar, porque eu ainda não recebi nada, nem e-mail, fax já não se usa. Não.
3: Mas permita-me insistir.
5: Não. Quem são os outros dois?
2: Diga.
5: Se não é Gonçalo Inácio, quem são os outros dois?
2: Não, isso é notório. Vocês veem o Pedro Gonçalves, que é um jogador que deu muito ao Sporting, é um jogador que está na história do Sporting, um grande jogador. Como o treinador disse, ele tem uma ambição. Quando renovámos, o jogador tinha ambição, muitas vezes também financeira, e nós temos que ter essa sensibilidade. E Pedro Gonçalves é um dos jogadores que tem a expectativa de poder vir a sair do Sporting. Se vai sair, não sei.
0: Frederico Varandas, nestas declarações aos jornalistas, garante ainda a continuidade de Luís Suárez, diz que o ponta-de-lança colombiano não vai sair, e admitiu ainda que tentou contratar João Palhinha no início do mercado, mas acabou por não avançar. Diz Varandas que não é estratégia do clube investir dezenas de milhares de euros num jogador com 31 anos. Já não jogou ontem pelo Rennes, nem foi para o banco no jogo contra o Paris Saint-Germain. Deve estar por horas o anúncio do regresso de Seko Fofaná ao Futebol Clube do Porto. O médio costa-marfinense deve ser de novo emprestado pelo clube francês por uma temporada. Para já, Francesco Farioli ainda não quis confirmar a transferência.
6: Seko is still a player of Rennes, so it's at the moment making no sense to add any additional comment.
0: Numa declaração rápida na conferência de imprensa, o treinador do Futebol do Porto a abordar a situação de Fofaná. Numa análise ao meio-campo do Futebol Clube do Porto, o comentador da TSF, Bruno Prata, acredita que o One in Boom pode vir a ser muito importante para Farioli, assim como Fofaná, se confirmar essa transferência.
7: Pode acrescentar ainda mais dimensão física numa equipa que vive muito disso. E é isso que me leva a considerar que Imbom pode ser o médio mais diferenciador no futuro neste Futebol do Porto. Porque numa equipa que não prima pela fantasia, o jogador sul-coreano tem essa faceta.
0: O comentador de futebol da TSF, Bruno Prata, vê um Futebol do Porto a melhorar neste início de temporada. Ontem jogou bem com o Aroca.
7: Talvez o melhor período que vimos no conjunto destas três exibições. É natural que o Futebol Clube do Porto vá melhorando. Está cada vez mais competente do ponto de vista físico. Isso é um fator absolutamente essencial para uma equipa que vive exatamente dessa dimensão física.
0: O Futebol Clube do Porto já lidera o campeonato de forma isolada. 3 jogos, 3 vitórias para os azuis e brancos. Esta manhã, nas redes sociais, Diogo Costa, guarda-redes do Futebol Clube do Porto, assinala os 250 jogos com a camisola do clube. Diz que está muito orgulhoso por atingir esta marca. Fala de uma caminhada de muito trabalho e compromisso e promete mais trabalho. A equipa do Futebol Clube do Porto está hoje de folga após a vitória de ontem frente ao Aroca por 2-0. Hoje há mais um jogo da jornada 3 da Liga Portuguesa. Vai colocar frente a frente o Gil Vicente, que já tem 3 pontos, e o Casa Pia, a única equipa que ainda não pontuou neste campeonato. É precisamente a equipa do Casa Pia que vamos apresentar hoje no Jornal do Desporto. Leonardo Alexandre é uma equipa que investiu pouco em reforços.
8: Um investimento de pouco mais de 700 mil euros, com muitos jogadores a chegarem por empréstimo. O Casa Pia quer ter uma temporada mais fácil do que a que teve no ano passado, onde precisou de ir ao play-off de descida para garantir lugar na Primeira Liga. Este ano, o cenário também não é fácil. Para já, o Casa Pia soma 3 derrotas em 3 jogos. Uma delas, um 7-0 do Benfica. O treinador Filipe Coelho foi escolhido para o lugar de Álvaro Pacheco, que acabou por não ver o contrato renovado, apesar de ter garantido a manutenção na Liga Portugal. O clube de Lisboa tem no plantel nomes como Rochinha, antigo jogador do Sporting, Henrique Araújo do Benfica, assim como André Gomes e o mais recente João Rego. Do ano passado, os gansos contam com a experiência de Cassiano, Seba Pérez, Ofori e Patrick Sequeira, apesar do guarda-redes estar perto da saída. O Casa Pia, ainda a jogar a 80 km de casa, tenta ter uma temporada mais tranquila.
0: O Casa Pia não tem qualquer ponto, vem de uma pesada derrota por 7-0 com o Benfica. Hoje apresentamos mais uma equipa da Liga Portuguesa no Jornal Desporto. Vamos continuar ao longo deste mês a apresentar o resto das equipas que ainda falta apresentar. A SAD do Estrela da Amadora foi vendida a um grupo alemão, do qual fazem parte os jogadores Thomas Müller e Mats Hummels, jogadores alemães, e também o guarda-redes suíço Jan Sommer. O negócio foi concluído nesta última semana por um valor de 40 milhões de euros por 90% do capital. Representa a maior venda de sempre do controle de uma SAD no futebol português. O presidente do clube, Paulo Lopo, explica à TSF em que consiste este investimento.
9: investidores têm uma capacidade financeira diferente, não é? O Estrela da Amadora sempre foi gerido muito com o pelo do cão, com a criatividade e um bom scouting, um bom trabalho de vendas, que foram cerca de 40 milhões de euros ao longo desta meia dúzia de anos, não é? Mas hoje o Estrela da Amadora luta com multiclubes, com fundos de investimento, os clubes hoje chamados clubes de raiz portuguesa, não é? Têm sempre uma dificuldade maior, visto que estão num mercado que tem uma concorrência muito grande do ponto de vista financeiro, e a dimensão do nosso mercado não nos permite lutar contra grandes grupos, não é?
0: Nestas declarações à TSF, Paulo Lopo assegura que o clube vai ficar mais folgado e fala numa nova era para o Estrela.
9: Ah, vai melhorar certamente. Estou confiante no futuro do Estrela da Amadora. Acho que o Estrela da Amadora se prepara para uma nova era, para uma era de consolidar o clube na primeira divisão e torná-lo um clube com aspirações europeias, isso não tenho dúvida.
0: O presidente do Estrela da Amadora, Paulo Lopo, que pegou no clube em 2020, comprou-o por 72 mil euros. 6 anos depois, consegue vender a SAD por 40 milhões de euros. Pela quarta vez consecutiva, o Sporting conquista a Supertaça de Handball. Venceu o Benfica por 31-24. O treinador do Sporting, Ricardo Costa, fala de uma equipa viciada em ganhar.
10: A ambição é determinante em jogos como este e lidera um grupo de atletas que tem uma ambição desmedida, que quer ganhar sempre mais e que somos viciados em ganhar. É isso que sinto. Acho que relativamente ao jogo fizemos uma primeira parte extraordinária em termos defensivos. Não me lembro de sofrermos 5 ou 6 golos de uma equipa como o Benfica. Um Benfica completamente renovado, nós não sabíamos nada acerca deste Benfica, fizemos o nosso trabalho de casa, fizemos e olhámos muito para nós, daquilo que podíamos chegar aqui e fazer, e uma dessas partes é a ambição com que tínhamos que trazer para dentro do campo, esquecer os 10 títulos que conquistamos, e mais uma vez muito feliz pelos meus atletas e por este título.
0: Do lado do Benfica, o treinador Anders Alberg diz que a equipa não pode ter jogos assim contra o Sporting.
11: We can't come into a game like this against Sporting, then we don't gonna win against them. So this is a punch in the face for us, and we need to learn from this.
0: Diz o técnico do Benfica que esta derrota com o Sporting é como levar um murro na cara. Já na Supertaça Feminina, a equipa do Benfica saiu vitoriosa do jogo, venceu o Almeida Garré por 35-25. Soma a 6ª Supertaça da história no feminino. Nos Jogos do Mediterrâneo, que estão a decorrer em Taranto, em Itália, após 8 medalhas conquistadas ontem, hoje há mais possibilidades de medalhas para os portugueses por volta das 5 da tarde. Francisca Martins compete na final dos 800 metros livres na natação e também na natação Ana Pinho Rodrigues vai estar na final dos 50 metros bruços. No total, já são 12 medalhas para Portugal, 5 delas de ouro nos Jogos do Mediterrâneo de 2026.
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Olá, boa tarde, Música Máxima, isso no ar. Na segunda-feira, hoje no ano tem 24 de agosto de 2026. Aquele abraço para você na companhia de Rádio Comercial. Aquela frequência amiga de sempre, 99.9, através de www.radiocomercial.cv. É boa música máxima.

0: Então vou escutar lá, Patrick Ramos, de outro lado, está fazendo música máxima com todo prazer, com aquela boa disposição, até as 15 horas ali na boa rádio comercial. Um abraço para todos os condutores e assistas condutores de autocarro, aquele abraço mesmo bem forte, para reduz velocidade sempre, muita responsabilidade na estrada, caminhe se pressa, respeita regras do trânsito. Lá para nós doentes na casa e nos hospitais e reclusos na cadeia de Cabo Verde, aquela força, aquela coragem, acredita que amanhã seja um dia melhor. Tudo está na boa, eu sou boa, boa fé, entrega tudo na mão de Deus e no fim tudo estará certo. Aquele pensamento sempre positivo. É verdade, me cubou nas música máxima. E se você quiser liga para fazer uma música máxima, subo liga lá 981-3129. Santana lembrou o contato ali de rádio comercial, o número e swag de rádio comercial é 981-3129. Então pedi lá uma música suave nesta tarde de segunda-feira, de 24 de agosto, com o calor mesmo para tudo Cabo Verde. É Léo Pereira que se canta Micubó. Antes eu não tinha ouvido na voz de Gary, a Deriva. Então, como é que a falou, mande sempre ligado à Rádio Comercial, a Música Máxima. Aquele abraço lá, aquele matacucu que ela apanhou. Se você quiser, liga, Santana só lembrou o contato ali de Rádio Comercial, número SWEG 981-3129. Liga lá e pira uma música suave. Vou escutar.
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Léo Pereira, Mikubo, é verdade, Mikubo, ali na música máxima. E agora, também entra na onda, se lembra tempo, também tinha uma que é grande sucesso, Splash, Tem Fé, na voz de Johnny Ramos. Tem um senhor que é fã das músicas, ele que é Nha Balila, Lena Tira Chapéu, que ele é Pobô, Nha Balila, aquele abraço, boa escuta, e fica sempre ligado à Rádio Comercial. Eu sou o Urilé de Riba, Nha Balila, boa escuta.

Splash, na voz de Johnny Ramos, Tem Fé. 14 horas mais 16 minutos, aquele bom música máxima na boa Rádio Comercial 99.9 através de www.radiocomercial.cv. Aquele abraço mesmo bem forte de aquele amigo do outro lado, Patrick Ramos. Te desejo a altura, felicidade do mundo, Lepobó.

0: Eu ainda se lembro tempo de boa música máxima, Splash, tem fé. E agora, se é caro, se me cantar no Santa. Sou música de anos 90, né? Então, a música de Zé Carlos, Santa, ali na boa música máxima. Você lembra das músicas ali? Ano de 1998. 98, criação de rádio comercial. Já faz muito tempo das músicas ali, né? Toninho Obis é Carlos Santa e na boa música máxima. Onda se lembra tempo.
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0: De regresso à música, no Sanal nos lembra tempo. Gil Cimedo, Maria Júlia. Então vou escutar lá. E faça o favor de ser feliz. Um abraço.
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0: E na sequência também a gente chama Jorge Neto, que é o sucesso Rosinha. E também feat Honest Lembra Tempo junto com Jorge Neto, Rosinha, ali na Bom Música Máxima.
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0: Então, uma música de Jorge Neto, Rosinha. Pô, escuta lá.
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0: Jorge Neto, Rosinha. Um grande sucesso, a mesma tocar, linda música máxima. Nesta tarde de 24 de agosto de 2026, hoje já não tem segunda-feira. Então, vou escutar, faz favor de ser feliz, porque a vida assim é feita de felicidade. E agora também chama Cleiton e Camargo, Quando um Grande Amor Se Faz. Ele é para o boxe na companhia de rádio comercial Música Máxima. Aprecie as músicas ali. Depois o Botafrão. E que tal as músicas ali? Para bom. Todo amor parece... Observa que é letra ali, tá bom? Aquele abraço. Mas é triste.
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Cleiton e Camargo, Quando um Grande Amor Se Faz. E amor de adolescente é complicado, ah? Mas é vida. São coisas do amor, é vida. Grande voz de Cleiton e Camargo. E agora César Sanz também cantando Boquincré. Então, boa escuta lá.

0: César, Sanses, Que Bom Que Vai Ter Fim. Grande sucesso de César Sanses, Nina Bu, Música Máxima. Por já era mais 43 minutos. E agora Laura Pausini também cantando Estranho Amore. Então vou escutar aí, faz favor de ser feliz. Aquele abraço lá.
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2: Quatorze horas e 43 minutos.

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1: Laura Pausini, Estranho Amore. Nesta tarde de 24 de agosto de 2026, Boa Música Máxima. E agora também chama Débora Blando, também cantando Unicamente. Boa escuta lá.
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1: Ma no, bom amore mi. 14 horas mais 56 minutos. E música máxima ia ser nessa reta final. Edição de hoje já não tem 24 de agosto de 2026. Nesta tarde de segunda-feira. Um tão boa escuta lá para boa. Um grande abraço e gratidão acima de tudo. E também despedi junto com Lionel Witch, que é o sucesso Lady. E a hora que for 15 horas, atualiza o Jornal da Tarde com o jornalista Dilto Agues. Aquele abraço lá, boa escuta. Lionel Witch, Lady.

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1: Boa tarde, seja bem-vindo ao Jornal da Tarde aqui na sua Rádio Comercial. Vamos aos títulos. Água Brava reforça abastecimento de água na Ilha Brava com mais de 44 metros cúbicos diários. Tarrafal de Montrigo, pescadores alertam para dificuldades de conservação do pescado. Festival de Moreia na Ilha do Maio atrai centenas de pessoas à Calheta e dinamiza a economia local. ABC vence a Académica do Mindelo e sagra-se campeão de Cabo Verde em basquetebol. Sudão, ataques a civis arrasam comunidades já esgotadas pela guerra, alerta OCHA. E assim, depois de alguns destaques entre das notícias aqui na sua Rádio Comercial, a futura unidade de sinalização de Palmarejo Grande deverá entrar em novas etapas de instalação durante os meses de setembro e outubro, na sequência do avanço dos trabalhos de preparação do projeto. A informação foi avançada na passada sexta-feira 21 pelo Ministério da Agricultura, Ambientação Climática e Energia, MAACE, após uma reunião de acompanhamento e uma visita técnica realizada naquele dia pela Agência Nacional de Água e Saneamento, ANAS, aos locais onde será implementada a unidade. A visita permitiu acompanhar no terreno o andamento dos trabalhos e analisar aspectos técnicos relacionados com as vias de acesso, a instalação dos estaleiros, a implementação da unidade de sinalização e as áreas destinadas aos furos de captação. Durante a deslocação foram igualmente discutidas questões relacionadas com a segurança das futuras infraestruturas, as condições do terreno e os próximos passos da empreitada. Segundo a equipa do projeto, a conclusão das vias de acesso está prevista para as próximas semanas, estando previstas novas etapas de instalação em setembro e outubro, reporta Expresso das Ilhas. O AMAACE e a ANAS deverão continuar a acompanhar de perto a execução do projeto, em articulação com as entidades e equipas técnicas envolvidas, com o objetivo de assegurar o cumprimento dos padrões de qualidade do cronograma estabelecido. A futura unidade de sinalização é apresentada como um investimento destinado a reforçar a segurança hídrica e melhorar o abastecimento de água à população da Ilha de Santiago. A Água Brava anunciou hoje reforço do abastecimento de água na Ilha Brava, com a introdução de mais de 44 metros cúbicos diários na rede, transportados por um caminhão autotanque. Conforme o comunicado da empresa, a medida, implementada desde 17 do corrente mês, surge na sequência do compromisso assumido pela empresa com a população da ilha e tem como principal objetivo melhorar a capacidade de abastecimento e distribuição de água, sobretudo nas localidades que enfrentam maiores dificuldades de acesso ao serviço. Segundo a mesma fonte, o reforço dos reservatórios de Pau, Tomé Baraj e Rocante permitirá aumentar o volume de água disponível para distribuição, contribuindo para um fornecimento mais eficiente nas zonas consideradas mais críticas. Entre as localidades beneficiadas está Furna, onde a intervenção deverá resultar numa melhoria significativa do abastecimento, com maior regularidade do serviço e uma resposta mais adequada às necessidades da população. A empresa distribuidora de água reafirma desta forma o seu compromisso com a melhoria contínua do abastecimento de água nesta ilha, assegurando que continuará a implementar medidas destinadas a reforçar o serviço e a responder de forma gradual às necessidades da população, reporta a Agência de Notícias de Cabo Verde. A empresa salientou que o reforço agora implementado constitui mais uma ação para garantir uma distribuição de água mais eficiente e contribuir para a melhoria das condições de abastecimento em toda a ilha. Os pescadores do Tarrafal de Montrigo, no município de Porto Novo, voltaram hoje a alertar para as dificuldades de conservação do pescado que estão a afetar a atividade pesqueira nessa ilha. O representante da Associação dos Pescadores do Tarrafal de Montrigo, José da Luz, explicou à Agência de Notícias de Cabo Verde que o problema da conservação do pescado tem condicionado a pesca nesta aldeia, lembrando que há vários anos a classe tem estado a reivindicar a instalação de uma máquina de produção de gelo. Apesar dos insistentes pedidos, os pescadores do Tarrafal de Monte Trigo continua a enfrentar dificuldades para conservar o pescado e esta situação tem sido motivo de desânimo no seio da classe, avançou este responsável. José da Luz disse que depois de vários anos à espera pelo governo, a Associação dos Pescadores recorreu à Câmara Municipal de Porto Novo, que prometeu instalar uma máquina de gelo no tarrafal de Monte Trigo. Porém, os homens do mar continuam à espera que o problema seja resolvido, numa altura em que a atividade pesqueira no tarrafal de Monte Trigo está a ser bastante afetada pelos problemas de conservação, alertou ainda a Associação de Classe. Enquanto isso, esta zona pescatória vai ser contemplada dentro de pouco tempo com uma unidade de secagem e processamento do pescado, uma infraestrutura muito aguardada pelos pescadores do tarrafal de Monte Trigo. O projeto, já na fase de implementação, é promovido pelo Centro de Estudos Rurais e Agricultura Internacional SERAI e pela Associação dos Amigos da Natureza AAN, no âmbito do projeto Terra Azul. A Associação dos Pescadores do Tarrafal de Monte Trigo tem estado a pedir também a criação de uma casa de pescadores. A 8ª edição do Festival de Moreia, que terminou no domingo 23, mobilizou centenas de pessoas para a Vila da Calheta, entre residentes, visitantes e comerciantes, contribuindo para dinamizar a economia e a cultura local. Realizado na Praia Baixona, o festival contou com a participação de comerciantes e peixeiras da Ilha do Maio e de Santiago, que aproveitaram o evento para comercializar moreia e outros produtos num ambiente marcado pela gastronomia, música e convívio. A comerciante Ângela Furtado, que se deslocou da Ilha de Santiago para participar no festival, destacou que o movimento registado durante os dois dias e considerou positiva a oportunidade de comercialização. É uma boa iniciativa, atrai sempre pessoas de outros lugares, não só visitantes, mas também comerciantes, afirmou com tónica no volume de vendas registado durante o evento. Na Vila da Calheta, a comerciante Alcione Carvalho também avaliou positivamente a iniciativa e destacou a dinâmica económica gerada em torno do certame e a oportunidade criada para os vendedores locais. Foi muito bom para nós comerciantes, porque tivemos mais movimento e conseguimos vender os nossos produtos. É uma iniciativa que deve continuar, afirmou. O presidente da Associação de Cogestão das Pescas Vindos do Norte, ACPVN, entidade promotora do evento, considerou igualmente positiva a realização da 8ª edição. Avaliamos positivamente esta 8ª edição porque conseguimos atrair muita gente, dinamizar a economia e promover a cultura da ilha, afirmou. A presença de revidantes, peixeiros e outros comerciantes contribuiu para reforçar a componente económica do festival, que se afirmou também como espaço de valorização da moreia enquanto produto ligado à gastronomia e atividade pesqueira da ilha, reporta a agência de notícias de Cabo Verde. A 8ª edição do Festival de Moreia contou ainda com atuações de artistas locais e outras atividades culturais, tendo merecido uma avaliação positiva por parte dos participantes e comerciantes. A equipa do ABC Santiago Sul venceu a Académica do Mindelo por 82-66 na final realizada no pavilhão Vavá Duarte e sagrou-se campeão de Cabo Verde em basquetebol sénior masculino. A jogar perante o seu público, a formação da Cidade da Praia venceu a final apesar da forte resistência da formação visitante pelos parciais de 26-14, 15-15, 23-22 e 18-15, avança a agência de notícias de Cabo Verde. Com esta conquista, o ABC sagra-se campeão de Cabo Verde, com pleno de vitória em todos os jogos do Campeonato Nacional e sucede a Real Sociedade São Vicente como vencedor do Campeonato de Cabo Verde da temporada 2025-2026. A competição reuniu no Grupo A as formações do ABC, Académica do Mindelo, Libero Basque de Porto Novo e Atlético Clube Tarrafal, enquanto que o Grupo B integrou o ex-campeão nacional Real Sociedade de São Vicente, Pantera Negra do Sal e Unis do Norte da Ilha do Fogo. A fase de grupos prolongou-se até sexta-feira 21, seguindo-se as meias finais no sábado 22, e os jogos de atribuição do terceiro lugar e da final do domingo 23. A cantora cabo-verdiana Eli Paris disponibilizou no sábado 22, nas plataformas digitais, o seu mais recente single, intitulado A Boia Cagá, informou em comunicado a produtora da artista.

De acordo com a nota, o tema apresentado, uma sonoridade dançante e motivadora, pretendendo incentivar os ouvintes a ignorar críticas externas e imposições que condicionam o seu percurso criativo e crescimento pessoal, afirmar a necessidade de autoconhecimento e blindar-se de opiniões externas. Demonstra ainda que conseguimos sempre enquadrar-nos e adaptar-nos em qualquer área em que nos empenhamos, explicou o artista no comunicado. Eli Paris destaca ainda que o trabalho pretende transmitir uma mensagem de resiliência, sublinhando que as falhas fazem parte do percurso e que o foco deve residir na capacidade de superação e continuidade dos projetos. O single nasce da colaboração entre Eli Paris e os compositores Gingu e Hamilton, contando com a produção musical e beat a cargo de Kelton Beats.

0: Internacionais no Sudão, o aumento do uso de drones armados tem arrasado comunidades já fragilizadas, danificando infraestruturas civis essenciais e impedindo o acesso do serviço de ajuda humanitária à população necessitada. Vicente Ribeiro, da ONU News, com a reportagem.
1: No Sudão, o aumento do uso de drones armados tem arrasado comunidades já fragilizadas, danificando infraestruturas civis essenciais e impedindo o acesso dos serviços de ajuda humanitária à população necessitada. O alerta é do Escritório das Nações Unidas para a Coordenação de Assuntos Humanitários, o OCHA, que adverte que a violência no Sudão continua matando a população e levando ao abandono das suas residências. Na última semana, confrontos próximos da capital do estado de Kordofão do Norte, El Obeid, deixaram pelo menos 12 civis mortos, bem como vários feridos, relataram as autoridades locais. Entre 14 e 15 de agosto, a Organização Internacional para as Migrações, a OIM, verificou mais de 4.200 deslocados na região. O aumento de confrontos também levou à suspensão

0: verdade, os principais focos da crise de segurança alimentar e nutrição são verificados nas regiões de Darfur e Kordofão, onde o aumento dos surtos de doenças e os choques climáticos têm agravado a situação humanitária. Já as mulheres e as meninas estão particularmente vulneráveis ao aumento da violência, enfrentando riscos acrescidos de violência sexual e outras formas de violência baseadas no género.
1: A Comissão Europeia anunciou hoje que vai disponibilizar à Organização Mundial de Saúde, OMS, teste diagnóstico no valor de 2,1 milhões de euros para reforçar a resposta à epidemia de ébola na República Democrática do Congo, RDC Congo. A Comissão Europeia, com o apoio da Agência de Execução Europeia da Saúde e do Digital, assinou um acordo para aquisição de testes PCR da plataforma aberta no valor de 2,1 milhões de euros destinados a apoiar a resposta à atual epidemia de ébola de Bugubugu, indicou a instituição em comunicado. Está previsto que os testes sejam doados ao Centro Logístico da OMS para emergências de saúde global no Dubai, com as entregas a terem início em agosto. Numa epidemia, cada dia conta, afirmou a Comissária Europeia para a Gestão de Crises, Oja Laibi, sublinhando que quanto mais rapidamente foram detectados os casos, mais rapidamente os doentes podem receber tratamento e mais rapidamente se pode travar a propagação do vírus. É por isso que a Europa está a agir com 4,6 milhões de euros em testes de diagnóstico e uma estreita cooperação com a OMS, o Centro Africano de Controlo e Prevenção de Doenças, acrescentou. A nova ajuda surge poucos dias depois do Executivo Comunitário ter anunciado a aquisição de 2,5 milhões de euros em testes moleculares rápidos e equipamentos de diagnóstico, reporta a Agência de Notícias de Cabo Verde. No total, os dois acordos representam 4,6 milhões de euros em meios de diagnóstico destinada à resposta à epidemia. A Comissão Europeia anunciou hoje 6,1 mil milhões de euros em novas aquisições de material de defesa para a Ucrânia, incluindo sistemas de defesa aérea e antimíssel, mísseis, munições e radares, no dia da independência ucraniana, reporta Expresso das Ilhas. No dia da independência da Ucrânia, a Comissão Europeia aprovou 6,1 mil milhões de euros em novas aquisições de material de defesa para a Ucrânia. Este financiamento abrange sistemas de defesa aérea e antimíssel, mísseis, munições e radares, reafirmando o compromisso da Europa em apoiar a defesa, a resiliência da Ucrânia perante a contínua agressão russa, indica o Executivo Comunitário em comunicado. Citada pela nota, a líder da instituição, Ursula von der Leyen, vinga que esta iniciativa demonstra que o apoio da União Europeia é inabalável e concreto. Com esta informação, concluímos as informações aqui na sua rádio comercial. Vamos agora repor os títulos. Água Brava reforça abastecimento de água na Ilha Brava, com mais de 44 metros cúbicos diários. Para a Fala de Mundo Trigo, pescadores alertam para dificuldades de conservação do pescado. Festival de Moreia na Ilha do Maio atrai centenas de pessoas à Calheta e dinamiza a economia local. ABC vence a Académica do Mindelo e sagra-se campeão de Cabo Verde em basquetebol. Sudão, ataques a civis arrasam comunidades já esgotadas pela guerra, alerta OCHA. Chegamos ao fim das informações aqui na sua rádio comercial. Em nome da equipa que esteve consigo, eu, Adilton Agues, desejo a todos votos de boa tarde e continuação de uma boa semana.

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5: 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Previsão para o próximo concurso número 34/2026. 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
1: Meio-dia e meia, menos uma hora nos Açores. Vamos conhecer os temas em destaque no Alargado Desporto.
2: A corda está cada vez mais apertada para o presidente da FIFA. Agora é Seferin, presidente da UEFA, que apela a Infantino para apresentar a demissão. Está à vista o regresso de Seco Fofaná ao Futebol Clube do Porto. Ouvimos neste jornal a opinião TSF e também o que diz Farioli. Também nesta edição vamos olhar para os dossiês que estão em marcha no Sporting e no Benfica. No Benfica, o dossiê João Palhinha. No Sporting há dois reforços iminentes, um guarda-redes e também o defesa esquerdo Zecri, que já está em Lisboa.
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0: O presidente da UEFA, Alexander Seferin, quer o afastamento do presidente da FIFA, Gianni Infantino. Seferin apela que Infantino se demita e diz, num podcast britânico na última hora, que caso o atual presidente da FIFA não se retire, terá um candidato de peso contra ele nas eleições de março. Ainda assim, garante o líder da UEFA que não se vai candidatar, apesar de se ter falado nessa possibilidade. Fica claro é que Seferin rejeita qualquer apoio a Gianni Infantino. É assim cada vez maior a pressão sobre o presidente da FIFA, depois de várias federações também se terem colocado contra. É um dia decisivo para João Palhinha. O médio português está em Lisboa. O Bayern Munique autorizou Palhinha a estender a estadia em Portugal, dando-lhe mais um dia de folga. E Rita da Silva Vieira, o que falta para o internacional português ser reforço do Benfica?
1: São apenas pormenores nesta altura. João Palhinha precisa de rescindir contrato com o Bayern de Munique e estão a ser acertados os valores entre o jogador e o clube alemão. Como dizia, são apenas pormenores que nesta altura ainda mantém João Palhinha ligado ao Bayern Munique. Em cima da mesa está essa rescisão de contrato. Durante o fim de semana, o agente de Palhinha, que é o irmão, esteve reunido para tentar encerrar o tema, mas ainda havia diferenças em relação aos valores em cima da mesa. Por isso, o Bayern deixa João Palhinha ficar em Lisboa, enquanto estão a ser acertados estes últimos pormenores. O médio teve dois dias de folga durante o fim de semana, depois de ter ficado de fora das opções da Supertaça Alemã e teve autorização para continuar em Portugal. Assim que este tema estiver resolvido, João Palhinha assina pelo Benfica. Os encarnados já têm o acordo com o Bayern Munique fechado desde a semana passada. Esperam apenas que Palhinha também faça o mesmo. Depois vai assinar por 4 anos. O Benfica paga ao Bayern Munique 15 milhões de euros.
0: Ficam então essas informações sobre João Palhinha e o futuro do internacional português que deve passar pelo Benfica. O Sporting também está na iminência de oficializar dois reforços, mas um está prestes a ser oficial. Moncef Zekri, lateral esquerdo marroquino, está em Lisboa e prepara-se para ser o reforço que Rui Borges pretendia para a defesa. Rita da Silva Vieira, quais são as últimas informações?
1: Está em Lisboa desde ontem à noite. O jovem lateral esquerdo aterrou no aeroporto Humberto Delgado ontem e agora hoje vai passar o dia em Alcochete para fazer exames médicos e assinar pelos Leões. Com 17 anos, o marroquino chega da Bélgica, deve custar cerca de 3 milhões e meio de euros, vem para ser alternativa a Maxi Araújo depois da saída de Ricardo Mangas. Rui Borges foi dizendo nas últimas semanas que queria reforçar a lateral esquerda, mas que o Sporting esperava uma boa oportunidade de negócio. O assunto agora fica encerrado com a chegada de Zekri. Fica apenas a faltar a chegada de Kaique, guarda-redes do Palmeiras, que está também a caminho do Sporting. Os Leões avançaram durante o fim de semana pela contratação do brasileiro e que vai fazer concorrência a Rui Silva. Em sentido contrário, João Virgínia está de saída, assim como Pedro Gonçalves e Daniel Bragança. Os dois esperam que as saídas fiquem acertadas durante a semana.
0: Sobre reforços, já falou também Frederico Varandas. O presidente do Sporting assegura que não há propostas pelo central Gonçalo Inácio e afirma que o plantel ainda vai ser reforçado, possivelmente com estes dois jogadores que falámos há instantes.
2: O mercado de transferências está aberto. Provavelmente não. Quase certeza vão entrar mais dois jogadores e é provável que haja saídas. É o que eu posso dizer.
3: E qual a forma?
2: De quem?
3: Quem é que são esses dois jogadores?
2: Olha, Gonçalo Inácio não é.
4: Concretamente, não há qualquer
5: proposta.
2: Suárez. O seu treinador.
4: Mas não há propostas para Gonçalo Inácio? Pois é associado ao Barcelona.
2: É associado ao Barcelona. Eu, por acaso, só se o presidente Laporta perdeu o meu telefone, mas se quiser pode dar, porque eu ainda não recebi nada, nem e-mail, fax já não se usa. Não,
5: mas permita-me insistir. Não. Quem são os outros dois?
2: Diga.
5: Se não é Gonçalo Inácio, quem são os outros dois?
2: Não, isso é notório. Vocês veem o Pedro Gonçalves, que é um jogador que deu muito ao Sporting, é um jogador que está na história do Sporting, um grande jogador. Como o treinador disse, ele tem uma ambição. Quando renovámos, o jogador tinha ambição, muitas vezes também financeira, e nós temos que ter essa sensibilidade. E Pedro Gonçalves é um dos jogadores que tem a expectativa de poder vir a sair do Sporting. Se vai sair, não sei.
0: Frederico Varandas, nestas declarações aos jornalistas, garante ainda a continuidade de Luís Suárez, diz que o ponta-de-lança colombiano não vai sair, e admitiu ainda que tentou contratar João Palhinha no início do mercado, mas acabou por não avançar. Diz Varandas que não é estratégia do clube investir dezenas de milhares de euros num jogador com 31 anos. Já não jogou ontem pelo Rennes, nem foi para o banco no jogo contra o Paris Saint-Germain. Deve estar por horas o anúncio do regresso de Seko Fofaná ao Futebol Clube do Porto. O médio costa-marfinense deve ser de novo emprestado pelo clube francês por uma temporada. Para já, Francesco Farioli ainda não quis confirmar a transferência.
3: Seko is still a player of Rennes, so it's at the moment make no sense to add any additional comment.
0: Numa declaração rápida na conferência de imprensa, o treinador do Futebol do Porto a abordar a situação de Fofaná. Numa análise ao meio-campo do Futebol Clube do Porto, o comentador da TSF, Bruno Prata, acredita que o One in Bom pode vir a ser muito importante para Farioli, assim como Fofaná, se confirmar essa transferência.
6: Pode acrescentar ainda mais dimensão física numa equipa que vive muito disso. E é isso que me leva a considerar que Mbom pode ser o médio mais diferenciador no futuro neste Futebol do Porto. Porque numa equipa que não prima pela fantasia, o jogador sul-coreano tem essa faceta.
0: O comentador de futebol da TSF, Bruno Prata, vê um Futebol do Porto a melhorar neste início de temporada. Ontem jogou bem com o Oroca.
6: Talvez o melhor período que vimos no conjunto destas três exibições. É natural que o Futebol do Porto vá melhorando. Está cada vez mais competente do ponto de vista físico. Isso é um fator absolutamente essencial para uma equipa que vive exatamente dessa dimensão física.
0: O Futebol Clube do Porto já lidera o campeonato de forma isolada. 3 jogos, 3 vitórias para os azuis e brancos. Esta manhã, nas redes sociais, Diogo Costa, guarda-redes do Futebol Clube do Porto, assinala os 250 jogos com a camisola do clube. Diz que está muito orgulhoso por atingir esta marca. Fala de uma caminhada de muito trabalho e compromisso e promete mais trabalho. A equipa do Futebol Clube do Porto está hoje de folga após a vitória de ontem frente ao Arouca por 2-0. Hoje há mais um jogo da jornada 3 da Liga Portuguesa. Vai colocar frente a frente o Gil Vicente, que já tem 3 pontos, e o Casa Pia, a única equipa que ainda não pontuou neste campeonato. É precisamente a equipa do Casa Pia que vamos apresentar hoje no Jornal do Desporto. Leonardo Alexandre é uma equipa que investiu pouco em reforços.
7: Um investimento de pouco mais de 700 mil euros, com muitos jogadores a chegarem por empréstimo. O Casa Pia quer ter uma temporada mais fácil do que a que teve no ano passado, onde precisou de ir ao play-off de descida para garantir lugar na Primeira Liga. Este ano, o cenário também não é fácil. Para já, o Casa Pia soma 3 derrotas em 3 jogos. Uma delas, um 7-0 do Benfica. O treinador Filipe Coelho foi escolhido para o lugar de Álvaro Pacheco, que acabou por não ver o contrato renovado, apesar de ter garantido a manutenção na Liga Portugal. O clube de Lisboa tem no plantel nomes como Rochinha, antigo jogador do Sporting, Henrique Araújo do Benfica, assim como André Gomes e o mais recente João Rego. Do ano passado, os gansos contam com a experiência de Cassiano, Seba Pérez, Ofori e Patrick Sequeira, apesar do guarda-redes estar perto da saída. O Casa Pia, ainda a jogar a 80 km de casa, tenta ter uma temporada mais tranquila.
0: O Casa Pia não tem qualquer ponto, vem de uma pesada derrota por 7-0 com o Benfica. Hoje apresentamos mais uma equipa da Liga Portuguesa no Jornal de Desporto. Vamos continuar ao longo deste mês a apresentar o resto das equipas que ainda falta apresentar. A SAD do Estrela da Amadora foi vendida a um grupo alemão, do qual fazem parte os jogadores Thomas Müller e Mats Hummels, jogadores alemães, e também o guarda-redes suíço Jan Sommer. O negócio foi concluído nesta última semana por um valor de 40 milhões de euros por 90% do capital. Representa a maior venda de sempre do controle de uma SAD no futebol português. O presidente do clube, Paulo Lopo, explica à TSF em que consiste este investimento.
8: outros investidores têm uma capacidade financeira diferente, não é? O Estrela da Amadora sempre foi gerido muito com o pelo do cão, com a criatividade e um bom scouting, um bom trabalho de vendas, que foram cerca de 40 milhões de euros ao longo desta meia dúzia de anos, não é? Mas hoje o Estrela da Amadora luta com multiclubes, com fundos de investimento, os clubes hoje chamados clubes de raiz portuguesa, não é? Têm sempre uma dificuldade maior, visto que estão num mercado que tem uma concorrência muito grande do ponto de vista financeiro, e a dimensão do nosso mercado não nos permite lutar contra grandes grupos, não é?
0: Nestas declarações à TSF, Paulo Lopo assegura que o clube vai ficar mais folgado e fala numa nova era para o Estrela.
8: Ah, vai melhorar certamente. Estou confiante no futuro do Estrela da Amadora. Acho que o Estrela da Amadora se prepara para uma nova era, para uma era de consolidar o clube na primeira divisão e torná-lo um clube com aspirações europeias, isso não tenho dúvida.
0: O presidente do Estrela da Amadora, Paulo Lopo, que pegou no clube em 2020, comprou-o por 72 mil euros. 6 anos depois, consegue vender a SAD por 40 milhões de euros. Pela quarta vez consecutiva, o Sporting conquista a Supertaça de Handball. Venceu o Benfica por 31-24. O treinador do Sporting, Ricardo Costa, fala de uma equipa viciada em ganhar.
9: A ambição é determinante em jogos como este e lidera um grupo de atletas que tem uma ambição desmedida, que quer ganhar sempre mais e que somos viciados em ganhar. É isso que sinto. Acho que relativamente ao jogo fizemos uma primeira parte extraordinária em termos defensivos. Não me lembro de sofrermos 5 ou 6 golos de uma equipa como o Benfica. Um Benfica completamente renovado, nós não sabíamos nada acerca deste Benfica, fizemos o nosso trabalho de casa, fizemos e olhámos muito para nós, daquilo que podíamos chegar aqui e fazer, e uma dessas partes é a ambição com que tínhamos que trazer para dentro do campo, esquecer os 10 títulos que conquistamos, e mais uma vez muito feliz pelos meus atletas e por este título.
0: Do lado do Benfica, o treinador Anders Alberg diz que a equipa não pode ter jogos assim contra o Sporting.
10: We can't come into a game like this against Sporting, then we don't gonna win against them. So it's a punch in the face for us, and we need to learn from this.
0: Diz o técnico do Benfica que esta derrota com o Sporting é como levar um murro na cara. Já na Supertaça Feminina, a equipa do Benfica saiu vitoriosa do jogo, venceu o Almeida Garré por 35-25. Soma a 6ª Supertaça da história no feminino. Nos Jogos do Mediterrâneo, que estão a decorrer em Taranto, em Itália, após 8 medalhas conquistadas ontem, hoje há mais possibilidades de medalhas para os portugueses. Por volta das 5 da tarde, Francisca Martins compete na final dos 800 metros livres na natação, e também na natação Ana Pinho Rodrigues vai estar na final dos 50 metros brusos. No total, já são 12 medalhas para Portugal, 5 delas de ouro nos Jogos do Mediterrâneo de 2026.
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13: Boa tarde e boa tarde. Bem-vindo ao nosso espaço de hoje, edição de 24 de agosto de 2026, nessa nova semana. Nota pensa que botivo um fim de semana tranquilo, grupo a energia para encarar essa nova semana com boa disposição e energia positiva. Também nota aproveita, manda um abraço para tudo que esse pessoal que sai de férias, continuação de boas férias, um bom verão, que nos cuida, que nos protege e nos seja sempre amantes do bem. Nota aproveita, manda nos abraço especial, que também para tudo entre na casa e nos hospitais, com votos de melhoras, muita saúde e breve recuperação. Abraço também para aniversariantes do dia de Januvatos, de parabéns e felicidades. Abraço também para os estimados condutores, sempre socorrendo nas estradas do país, que se leva sempre em conta uma condução segura, responsável, preventivo, que se evita a condução de risco e exagero. Também abraço para taxista e assistas, condutores de autocarro, maquinistas e boxe ao volante, nesta área que circula pela cidade e país. Tomando esse abraço, apostando cada vez mais numa condução segura e responsável. Também um abraço lá para taxista Morgadinho, também abraço lá para tucano maquinista, abraço lá para joio motorista e tantos outros condutores que não sabem, em grande número, tobino te seguindo. Abraço também para recrutas na cadeias, fatos de força e coragem. Abraço também para tudo barbeiros, que sempre tubino está a servir de ponto que outras pessoas ouviram. Um abraço para eles e continuação de uma boa semana e um bom trabalho. De forma especial também para Maria Gomes, Lina Tchara, Santo António. Abraço lá para Agostinho Gomes, Rui Gomes equipa. Esse que tem para eles altura de ano. Cortes morenos e atrativos para crianças, mulheres e homens. A Maria Gomes tem as lema forte, sempre acompanhando as tendências. Esta fica ali na Tchara Santo António, ao lado do antigo espaço a Bolha. Também nos aproveita mandar um abraço para esse grupo de amizade que foi criado ali na Rádio Comercial. Um abraço para Turi Limentos e continuação de uma boa semana. Lucina na zona de Tcharamato, Inês na zona quadra de Ponta d'Água, Ana de Calabiceira, Preta de Caiado, Emanuel na zona de Lencachoro, Martina Lavinha, Dona Isabel Mendes na América e tantos outros da parte desse grupo. Um abraço e continuação de uma boa semana. Para os ouvintes que participam connosco durante uma hora de programa, não tem dois números, que é 981-3129. Esse mesmo número te serve para WhatsApp e para Viber. Não tem nosso número Play, que é 939-1264. Então, essa arte vem ser então assegurado totalmente para mim. Edição, realização, apresentação e técnica. Com a boca nesse preciso instante, sintoniza então a Rádio Comercial. Fica então em abraço e continuação de uma boa semana. Também trazer mais nova música de Lavi Santos, que estreia então há dois dias nas plataformas digitais. Então, com esse tema, Feliz.

0: agradecer a presença de Boogie Martins com esse tema Entre Nós. Assim, não estou a então uma curta pausa comercial. É logo seguido, não te sentam com uma Star da Rádio Comercial.
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7: Assim, depois de nossa pausa comercial, já nosso regresso para esta tarde, tarde de segunda-feira, 24 de agosto. Eu também avança também algumas informações importantes, a marca atualidade informativa. Eu começo já para o tempo que está fazendo ali na praia para as 24 horas. Máxima de temperatura de 30 graus, mínimas de 27. Umidade 71%, probabilidade de chuva de 10% e ventos da sopra 21%. Ventos da sopra 18 km/h. Tempo previsto para ser de praia para as 24 horas, parcialmente nublado. 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O número de telefone é 262-1186. 262-1186. E na somada, a farmácia de serviço hoje é a farmácia Camacho, que fica na zona de Cotelo. O número de telefone é 265-1819, 265-1819. E na ilha de São Vicente, a farmácia de serviço hoje é a farmácia Nena Limitada, que fica na rua António Aurélio Gonçalves. O número de telefone é 232-2292, 232-2292. Então, a partir desse momento, nós ouvintes podem ligar no para nosso número 981-3129, 981-3129 e 939-1264, 939-1264 e interagir com nós ali nesta tarde. E também, como sempre, não tem nossas mensagens que nós ouvintes estão deixando no decorrer do nosso programa. Já não tem alguns que já tem já mandando para nossa tarde. Estou começando para João Duarte, conhecido para Maio, na Que Negócio na Fazenda. Ele te aproveita, manda um abraço para Simano. Ele deseja votos de boa tarde e uma boa semana. Então, ele também manda um abraço lá para Cibroda, Tibéia, na Cascabujo, lá na Germain, e para a turma altas de PV na Maio e também na diáspora, com votos de boa tarde, uma boa segunda-feira e uma boa semana. Aquele abraço. A música escolhida é Todos a Belinha com esse tema Diploma.

Assim foi a presença ali de Todd Zabelinhas, artista de Ilha de Maio, que reside atualmente na Holanda. Esse tema Diploma, pedido nos ouvintes de Maio, lá na Que Negócio na Fazenda. Também entra para a próxima escolha de nos ouvintes Lucinda, lá na zona de Tchadamato. Ela que te aproveita, manda um abraço para si, Marir, para o sapateiro na Sucupira, para seu amigo Vi, para esses amigos, muito especial para a sua amiga Martina. Também aproveita, manda um abraço para toda a equipe e ouvinte de Rádio Comercial. Então, eu pedi as músicas de Quino Cabral, Festa Privado.

Assim, depois de Quino Cabral, que é esse tema Festa Privado, nesse álbum Mudança, nos vem trazer o próximo ouvinte, que é Kevin Santos, naquele negócio lá na fazenda, ali na praia. Ele que te aproveita, manda um abraço para todos os seus colegas de trabalho, e já no votos de boa tarde e uma boa e semana. Está ele pedindo as músicas de Ziggy Gaita, Fala Mal de Mim. Então, as músicas que pedia também para todos os seus colegas de trabalho. Votos de boa tarde e uma boa semana.

assim, música de Zigaita Fala Mal de Mim, com esse tema que vem a pedir nosso ouvinte Kevin dos Santos na Kinigos, na Fazenda. Sendo também trazer então o nosso último ouvinte para esta tarde, que é taxista Margarinho Cardoso, ele que pediu mesmo música de Timas Mas. Ele te aproveita para mandar um abraço para toda a equipa, para todo o ouvinte, e também para a sua família e familiares, dando votos de boa tarde e uma boa semana.

Agradeço em presença de Timas com esse tema massa, a pedido nosso taxista sempre presente, Morgadinho Cardoso. Não também então prosseguir nesta tarde com mais música, não também trazer ali mais recente música de Anildo Cardoso, ex-artista de Jermaine, que mais recente música Canhumatão. Então, essa música que não também ouvi nesta tarde, nova música de jovem maense Anildo Cardoso.

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4: E agora, no também avançando, há algumas informações que está marcando a nossa tarde informativa. Câmara Municipal do Maio faz avaliação positiva dos Jogos de Verão e destaca a mobilização juvenil. A Câmara Municipal do Maio fez uma avaliação positiva da 24ª edição dos Jogos de Verão Bicho Rocha, destacando a mobilização de jovens e o reforço das condições de organização do evento. Em declarações à imprensa, o vereador de Desporto, Albertino Garcia, enalteceu a energia, o talento e o espírito desportivo demonstrados pelos participantes ao longo de quase um mês de competição na praia de Bicho Rocha. Segundo o responsável, a programação arrancou com uma formação destinada a árbitros, com o objetivo de reforçar a preparação e a importância do respeito pelas regras e pelo fair play. Os jogos de verão incluíram competições de futebol, natação, tecobol, puxa-corda, proporcionando momentos de competição, convívio e confraternização entre atletas e público. Nesta edição, pela primeira vez, foram instaladas bancadas para os espectadores, proporcionando melhores condições para acompanhar as competições e reforçando a organização do evento. Outra novidade foi a atribuição de prémios monetários às equipas vencedoras, além dos tradicionais troféus, como forma de reconhecer o esforço e dedicação dos participantes. Foi uma edição vivida com muita energia, talento e espírito desportivo. Conseguimos envolver os jovens a proporcionar momentos de competição, mas também de convívio e união, sublinhou Albertino Garcia. O encerramento ficou marcado pela entrega de troféus às equipas vencedoras das diferentes categorias. Na categoria sub-15, o título de futebol masculino ficou com a Bachona Star, enquanto que a Caraca venceu os sub-17 e Young Boys nos sub-19. No futebol feminino, a equipa Arial conquistou o título, enquanto a Cajetinha venceu na categoria de veteranos e Pariba sagrou-se campeão na categoria sénior, reporta Expresso das Ilhas. A Câmara Municipal do Maio considerou que a realização da 24ª edição dos Jogos de Verão contribuiu para promover o desporto, incentivar a participação juvenil e reforçar o convívio entre as comunidades. A União Europeia Cabo Verde anunciou a abertura de um financiamento de 4 mil euros por equipa para apoiar projetos colaborativos de investigação e reflexão crítica sobre artes visuais no âmbito do programa África e Europa Partnerships for Culture. O convite destina-se a equipas de pelo menos duas pessoas, constituídas por historiadores de arte, investigadores, curadores, críticos, arquivistas ou outros profissionais da área das artes visuais. Segundo a União Europeia Cabo Verde, o financiamento pretende apoiar iniciativas que produzam e publiquem conhecimento sobre práticas, contextos, histórias e ecossistema das artes visuais, promovendo a documentação, análise e circulação desse conhecimento, reporta Expresso das Ilhas. O apoio contempla as várias etapas do processo de investigação, incluindo a realização de pesquisas em colaboração, crítica de arte fundamentada em teoria, contexto e metodologia, análise conjunta dos resultados de publicação e divulgação das conclusões. Entre as despesas que podem ser financiadas estão acesso a arquivos, custos com entrevistas, deslocações para investigação, tradução, edição, design e produção de publicações de arte, assim como o desenvolvimento de plataformas para divulgação dos resultados. A iniciativa dá particular atenção a investigadores em início de carreira, mulheres, pessoas não binárias e pessoas com deficiência. As candidaturas devem ser submetidas até 31 de agosto. E mesmo para fecharmos, chuva e vento forte previstos a partir desta terça-feira, segundo informações avançadas por Instituto Nacional de Meteorologia e Geofísica, IMMG. O estado do tempo no país estará condicionado entre os dias 25 e 27 de agosto pela passagem de um sistema de baixa pressão associado a uma onda tropical a sul do arquipélago, podendo provocar chuva de intensidade variável, intensificação do vento e agravamento do estado do mar. De acordo com o Instituto Nacional de Meteorologia e Geofísica, IMMG, a partir da tarde de terça-feira, 25 de agosto, prevê-se a ocorrência de chuva fraca a moderada, com possibilidade de trovoadas, sobretudo nas ilhas de Sotavento, podendo a participação estender-se às ilhas de Barlavento. O vento deverá intensificar significativamente, soprando inicialmente de nordeste e rodando gradualmente para sudeste, com velocidade entre 30 a 50 km por hora e rajadas que poderão atingir os 60 km por hora, reporta o Expresso das Ilhas. Está previsto ainda um agravamento significativo do estado do mar. Nas ilhas do Barlavento, as ondas deverão atingir entre 2 e 3,5 metros, provenientes de nordeste e norte, enquanto que em Sotavento poderão variar entre 3 e 4,5 metros de sudeste e sul, afetando sobretudo as zonas costeiras sul e os setores interilhas. Fica esta informação de última hora. Chuva e vento forte previstos a partir desta terça-feira 25. Informação avançada aqui pelo Instituto Nacional de Meteorologia e Geofísica e IMMG. E assim nos dá para fim de nosso programa, sem antes falar que Ilha do Maio acolheu nesse fim de semana a 8ª edição do Festival de Moreia, que aconteceu na Vila de Calheta, na Maio, em que houve então a participação de várias pessoas, tanto de Maio também como de Praia, que veio para a Ilha do Maio nesse fim de semana. Segundo a organização desse evento, então, nota positiva, então, devido a tanta aderência de pessoas. Esse evento também, que também tive participação cultural, com participação de artistas locais e também nacionais. E já que não se falou de Ilha do Maio, que teve nesse fim de semana a 8ª edição do Festival de Moreia, Ilha do Maio também que se prepara para a festa de seu município, dia 8 de setembro, recordando que o Festival de Praia de Bicharrocha está acontecendo no dia 5 de setembro, sábado. Então, e que Ilha do Maio continua também a proporciona momentos de grande lazer, convívio, confraternização, em cima de tudo, que haja sempre esse sentimento de pertença e que a economia do Maio continua sempre a crescer, né? Então, eu também terminei ali com o Gerson Spencer, com esse recente trabalho livre, então, que eu poderia extrair esse tema em a terra germânica. Aquele abraço, até amanhã, daqui a pouco, no seu síntese, claro, para essa tarde. Bye, bye!

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2: Muito boa tarde. Vamos às notícias a esta hora. O ministro da Administração Interna, Carlos Sena Teixeira, empossou hoje os novos dirigentes da Polícia Nacional, anunciando alguma transição para um modelo de segurança pública focado na prevenção, tecnologia e inteligência de dados. A nova estratégia, segundo disse no seu discurso de empossamento, prioriza a proximidade com o cidadão, antecipação criminal e visa alcançar um policiamento mais inteligente e eficaz, contando com a colaboração de diferentes instituições. Acreditamos que uma força policial motivada, respeitada e com perspectivas claras de evolução na carreira é o pilar fundamental para uma sociedade verdadeiramente segura. Este novo modelo que propomos não é apenas um documento administrativo, é sim um compromisso sagrado com o futuro da segurança do nosso país, disse o ministro. Face a este anúncio, Carlos Sena apelou ao esforço conjunto de todos os comandos e direções regionais. O governante alegou que os desafios da criminalidade moderna exigem resiliência, integridade e uma visão de futuro, mas caminhando de forma firme. Defendeu igualmente que nesta nova etapa a Polícia Nacional tem a oportunidade de se construir mais forte, mais profissional e muito mais próxima dos cidadãos. O sucesso da vossa liderança será o sucesso de toda a nossa sociedade. Confio plenamente na vossa capacidade, na vossa honra e no vosso sentido de dever para honrar esta farda e esta missão. Por isso, desejo a todos os novos dirigentes o maior sucesso no desempenho das vossas nobres funções, declarou realçando que a Polícia Nacional pertence à República e não a um governo ou a um partido político. O governante assegurou ainda que nesta legislatura haverá tempo para investimentos. Neles será concretizada a criação da Academia de Segurança Interna, o reforço dos efetivos e das chefias, a melhoria das infraestruturas e das condições de trabalho, a modernização dos equipamentos e das comunicações e o aumento da capacidade operacional de investigação e intervenção. Afirmou também que, enquanto tutela, quer investir no maior património da Polícia Nacional, os homens e as mulheres que diariamente servem e protegem a todos. Além disso, garantiu avançar com o PCFR, Plano de Carreiras, Funções e Remunerações. Lembrou que dentro da Polícia Nacional, o mérito, o trabalho, a formação, a disciplina, o esforço e a dedicação, a competência e os resultados contam para reconhecimento dos que verdadeiramente se distinguem pelo serviço que prestam à instituição e ao país. Para ver mudanças, prometeu que o Estado fará a sua parte, mas que a Polícia Nacional também deverá fazer o que lhe compete, pois o que se exige é disciplina, justiça e humanização, reporta a Agência de Notícias de Cabo Verde. O Ministério da Administração Interna de Cabo Verde empossou e reconduziu ao cargo 17 polícias, entre os quais uma mulher, Zelinda Carvalho. O novo diretor da Polícia Nacional, o subintendente-geral Jorge Humberto, também tomou posse. Todos assumiram o compromisso de honrar o seu trabalho e o seu cargo. O diretor nacional da Polícia Nacional, subintendente-geral Jorge Humberto, reconduzido hoje ao cargo, prometeu focar o seu novo mandato no reforço do policiamento de proximidade e na valorização das condições de trabalho do efetivo policial. A promessa do diretor nacional teve lugar na cerimónia oficial de tomada de posse dos novos dirigentes da instituição, presidida pelo primeiro-ministro e pelo ministro da Administração Interna, Carlos Sena. Durante o seu discurso, o diretor nacional reafirmou o seu compromisso público com os cidadãos, garantindo a segurança e tranquilidade sociais de todos no país. Destacou, por outro lado, que a estratégia do governo passa por se reforçar o policiamento de proximidade para aproximar a polícia da população, preservar os ganhos já conseguidos na segurança e na ordem pública, bem como continuar a modernizar a melhoria do programa Escola Segura. O diretor nacional expressou a sua gratidão aos governantes pela confiança renovada para continuar à frente dos destinos da polícia e prometeu máxima cooperação com as restantes entidades, avança a Agência de Notícias de Cabo Verde. Olhando para o futuro, O caminho da Polícia Nacional terá de ser trilhado com base em três pilares fundamentais: a integridade, a proximidade e a inovação tecnológica, realçou. Finalizou sublinhando que a criminalidade moderna, cada vez mais organizada e digital, obriga a Polícia Nacional a uma reestruturação constante dos seus métodos de investigação e de patrulhamento, tendo exigido mais investimento na formação contínua do pessoal da Polícia e na aquisição de plataformas tecnológicas. A nível internacional, a temperatura da água à superfície dos oceanos no mundo atingiu 21,1 graus em média no sábado, um recorde absoluto para um dia devido ao aquecimento global do fenómeno climático El Niño, anunciou hoje o Observatório Europeu Copérnicos. O recorde de temperatura superou o estabelecido em março de 2024, de 21,09 graus, numa altura em que o fenómeno El Niño pode ser o mais significativo jamais registrado, de acordo com os cientistas. O El Niño é um fenómeno climático global que surge de variações nos ventos e nas temperaturas da superfície do mar sobre o Oceano Pacífico Tropical. Com este fenómeno natural, que regressa a cada 2 a 7 anos, as águas de superfície no centro e no leste do Oceano Pacífico Equatorial aquecem, o que provoca durante meses alterações substanciais nos regimes de ventos, pressão e precipitações à escala global. O fenómeno climático junta-se a uma tendência de aquecimento dos oceanos devido à acumulação de gases com efeito de estufa na atmosfera. O recorde diário registrado no mês de agosto é invulgar, assinala o Copérnicos em comunicado citado pela AF, porque as temperaturas oceânicas globais atingem geralmente o seu nível mais elevado em março e abril, no final de verão, no hemisfério sul, onde se localizam as maiores áreas oceânicas. Os oceanos têm um papel regulador do clima, a observar 90% do calor em excesso gerado pela atividade humana, sobretudo o uso de combustíveis fósseis, como petróleo, gás e carvão. O recorde é um novo sinal evidente de um oceano sujeito a um stress crescente, frisou Samantha Burgess, do Copérnicos, citada no comunicado. À medida que as temperaturas oceânicas continuam a aumentar, os riscos para os ecossistemas marinhos, as comunidades costeiras aumentam igualmente, acrescenta. O aumento da temperatura nos oceanos aumenta igualmente o risco de fenómenos meteorológicos extremos, recorda o Copérnicos, referindo que um oceano mais quente transporta mais calor e umidade para a atmosfera, o que provoca intensificar a precipitação e as tempestades. Acabamos assim de apresentar as notícias a esta hora. Continuação de boa tarde e uma boa semana.
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3: Excelente pergunta. Talvez seja a dúvida que tio pessoas têm. Melhor altura do ano para combater infiltração de água é gosse, na tempo seco. Para que horas que chuva cai, pomante seco dentro de casa. Para que produtos de impermeabilização seja mais eficaz, e precisa ser aplicado na superfície totalmente seco. 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

Boa noite, estimados ouvintes. É um prazer estarmos novamente juntos em mais uma caminhada. Deuteronômio, capítulo 5, é o texto de estudo esta noite. Deuteronômio 5, o tema é Moisés repete a lei. Vamos orar. Senhor Jesus Cristo, nós te agradecemos por este momento. É um privilégio termos de estudar a tua palavra. Ensina-nos conforme a tua vontade, no teu santo nome. Amém. Estimados ouvintes, este é o segundo discurso de Moisés. Trata-se da repetição da lei e a ênfase continua a estar no amor e na obediência. Nos capítulos 5 a 7, encontraremos a repetição e interpretação dos 10 mandamentos. A geração que ouviu a lei na altura em que foi dada a Moisés no Monte Sinai, agora estava toda morta. Temos a nova geração dos filhos de Israel. Eles tinham o direito de ouvir de novo a lei e ser-lhes interpretada antes de entrarem na terra prometida. Moisés a irá interpretar à luz dos 40 anos de peregrinações pelo deserto. Alguns ouvintes poderão dizer que este capítulo é uma repetição do capítulo 20 de Êxodo. Na verdade, é quase uma repetição. Isto mostra que os 10 mandamentos são muito importantes a ponto de Deus os repetir. Eles constituem a lei moral básica. Versículo 1. E chamou Moisés a todo Israel e disse-lhes, ouve, ó Israel, os estatutos e juízos que hoje vos falo aos ouvidos e aprendê-los-eis e guardá-los-eis para os cumprir. Aqui temos 4 passos importantes que devemos seguir ao ouvir a palavra de Deus. O primeiro é ouvir. O segundo é aprender. Isto significa familiarizar-se com o que Deus quer dizer. O terceiro é guardar. Isto significa ter a palavra de Deus no seu coração. Lembremos o que Davi disse no que toca a isso. Ele disse, a tua palavra escondi no meu coração para não pecar contra ti. Salmo 119, versículo 11. Quarto passo é fazer. A palavra de Deus não deve apenas estar no coração e na mente, mas deve chegar aos pés, deve chegar às mãos para fazer. O que é que nós devemos fazer ao ouvir a palavra de Deus? Ou melhor, os 4 passos importantes que devemos seguir ao ouvir a palavra de Deus são ouvir, aprender, guardar e fazer. Deves ouvir, agora estás a ouvir a palavra de Deus. Depois de ouvir, deves aprender alguma coisa. No fim desta lição, espero que você aprendeu alguma coisa. Mas deves guardar o que aprendeste. Não só guardar, deves fazer o que aprendeste. Isto é muito, mas muito importante. Muitas vezes, tenho ouvido pessoas que dizem seguir os 10 mandamentos. Para eles, os 10 mandamentos são a sua religião. Mas em geral, quando os questiono, sempre descubro que o que eles fizeram é apenas votar a favor dos 10 mandamentos e nada mais. Isto significa que eles ouviram sobre os 10 mandamentos e acharam que são bons, mas não conseguem nem um pouco guardá-los e muito menos obedecê-los. A lei é semelhante ao prumo que serve para verificar a verticalidade de uma parede. Ela, a lei, portanto, é o espelho colocado ao coração. A lei é semelhante aos faróis de um carro que iluminam a estrada, mostrando onde ir na escuridão. Deus disse claramente que Ele não salva as pessoas por guardarem um código moral. Não há nada de errado com a lei, mas o erro está em nós. Ouçamos ainda o que diz o apóstolo Paulo em Gálatas, capítulo 2, versículo 16. Sabendo que o homem não é justificado pelas obras da lei, mas pela fé em Jesus Cristo, temos crido também em Jesus Cristo para sermos justificados pela fé de Jesus e não pelas obras da lei, porquanto pelas obras da lei nenhuma carne será justificada. Porquanto pelas obras da lei nenhuma carne será justificada. Aqui podemos ver que ninguém é justificado pela lei. Mas por quê? Justamente porque ninguém consegue guardar a lei. Ainda em Gálatas, versículo 19, capítulo 3, lemos o seguinte. Logo, para que é a lei? Foi ordenada por causa das transgressões, até que viesse a posteridade, a quem a promessa tinha sido feita, e já posta pelos anjos
na mão de um medianeiro. É lógico perguntar-se, se a lei não salva, então qual é o propósito da lei? A resposta é que a lei foi dada por causa da transgressão, até ao dia em que a semente viria, segundo o versículo que lemos em Gálatas 3:19. Isto quer dizer que a lei era temporária, até a vinda da semente, cuja semente é Cristo. Mais uma vez, vamos ouvir as palavras do apóstolo Paulo em Gálatas 3:24-25. Diz assim, de maneira que a lei nos serviu de aio para nos conduzir a Cristo, para que pela fé fôssemos justificados, mas depois que a fé veio, já não estamos debaixo do aio. A lei funcionou como alguém que nos pegou pela mão e conduzir-nos à cruz de Cristo, tal como um servente leva os filhos de seu patrão à escola. Depois da criança entrar na escola, o servente já não é mais necessário. A lei nos leva à cruz de Cristo, dizendo-nos que somos pecadores e precisamos de um Salvador. Não deve existir dúvida de que a lei é boa. É boa, porque se não houvesse lei, nós nem saberíamos que somos pecadores. Ela é muito boa, pois se não fosse a lei, nunca chegaríamos ao conhecimento da salvação. A lei revela a mente de Deus. Ela revela o quanto necessitamos da glória de Deus. A lei mostra que todos pecaram e destituídos estão da glória de Deus, segundo lemos em Romanos 3:23. Ponha esta lei na tua vida e ela te conduzirá a Cristo. Versículos 2 a 3. O Senhor nosso Deus fez conosco o concerto em Horebe. Não com os nossos pais fez o Senhor este concerto, senão conosco todos os que hoje aqui estamos vivos. Deus não lhes deu a lei enquanto estiveram no Egito. Ela somente foi dada quando chegaram no deserto, longe do Egito. Ela foi dada à nação de Israel. Sublinha isso. Foi dada à nação de Israel. Capítulo 4, ou melhor, versículo 4 e 6. Cara a cara, o Senhor falou conosco no monte, no meio do fogo. Naquele tempo, eu estava em pé entre o Senhor e vós, para vos notificar a palavra do Senhor, porque temestes o fogo e não subistes ao monte, dizendo, eu sou o Senhor teu Deus, que te tirei da terra do Egito, da casa da servidão. Israel estava numa terra de muita idolatria. Esta terra é o Egito. Israel viveu numa época de idolatria. O versículo 7 diz, não terás outros deuses diante de mim. Agora aqui começam os 10 mandamentos. Já vimos que os 10 mandamentos foram dados em Êxodo 20. Aqui estamos a interpretar. Moisés está agora a interpretar para a nova geração os 10 mandamentos, porque os 10 mandamentos foram dados à velha geração. Agora, a nova geração, 40 anos depois, recebe a interpretação dos 10 mandamentos. E o primeiro mandamento é, não terás outros deuses diante de mim. O problema principal do homem nunca foi o ateísmo, mas sim o politeísmo. Ateísmo significa não crer que há Deus. Esse nunca foi o principal problema do homem. O principal problema do homem foi o politeísmo. Politeísmo é ter mais do que um Deus. O problema do povo, ou o problema do homem, é que ele adora mais do que um Deus. Por exemplo, na Torre de Babel, Israel construiu um zigurat, construiu uma torre. No cimo desta torre, eles ofereciam sacrifícios ao sol. Quando o homem deixou de obedecer a Deus, a primeira coisa que adorou foi o sol e as estrelas. Depois do dilúvio, o homem não adorou o relâmpago e o trovão, porque eles tinham medo dessas duas coisas. Eles adoraram o sol, adoraram a criação em vez do Criador. Por causa do politeísmo, então Deus disse, não terás outros deuses diante de mim. O ateísmo surgiu na época de Davi. Quer dizer, aqueles que dizem não há Deus, isso só surgiu na época de Davi. Antes de Davi, não havia ninguém que duvidasse da existência de Deus. O problema que havia naquele tempo era ter mais do que um Deus. Mas nos dias de Davi começa o ateísmo. Antes disso, o homem estava mais próximo da revelação. A revelação de Deus estava ainda em sua memória e ninguém negava a existência de Deus. Nos dias de Davi, o louco disse, não há Deus. Salmo 14, versículo 1.
podemos ver que nesta primeira ou neste primeiro mandamento, Deus não fala nada sobre descrença, ou seja, sobre dúvida da existência de Deus. Não, Deus proíbe a adoração a outros deuses. Foi por isso que eu disse que o problema do homem nunca foi o ateísmo, mas sim o politeísmo. Versículo 8 a 10. Não farás para ti imagem de escultura, nem semelhança alguma do que há em cima no céu, nem embaixo na terra, nem nas águas debaixo da terra. Não te curvarás a elas, nem as servirás, porque eu, o Senhor teu Deus, sou Deus zeloso, que visito a maldade dos pais sobre os filhos até a terceira e quarta geração daqueles que me aborrecem, e faço misericórdia em milhares aos que me amam e guardam os meus mandamentos. No mundo, somente há dois grupos de pessoas: aqueles que amam a Deus e os que o odeiam. Assim, Deus entra em detalhes quando proíbe que haja mais algo sujeito de uma adoração. Mais tarde, Deus dirá: amarás o Senhor teu Deus de todo o teu coração, toda a tua alma e de todo o teu entendimento. Deuteronômio 6:5. Jesus disse que este é o maior mandamento. Até hoje, ainda temos aqueles que estão contra Deus e o odeiam. Muitos hoje dizem que não são idólatras porque não têm ídolos. Mas em Efésios capítulo 5, versículo 5, Paulo diz-nos que até a cobiça é idolatria. Tudo o que está em primeiro lugar na tua vida, ou o que está entre ti e teu Deus, isto é idolatria e torna-se teu Deus. Alguns têm o dinheiro como seu Deus, outros têm como Deus os jogos ou diversões e tantas outras coisas. Até mesmo o teu televisor em casa pode se tornar em teu Deus. Conheço muitas pessoas que não conseguem se libertar de seu televisor, perdem sono por causa de telenovelas. Alguns jovens têm como Deus os videogames. Tudo o que toma o primeiro lugar na tua vida, isto

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